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2: Chegou aquela hora pra gente relaxar um pouquinho e se emocionar, relembrando algumas das músicas mais marcantes da história. O Marcelo Rangel é quem faz a programação musical e edição do Geração Litoral. O DJ Jonas Brown cuida da produção de áudio e eu, Holliber Wanderson, apresento e também estou na audiência juntinho de você. Uma pequena amostra do que a gente vai ouvir até às 11 da noite, ó. Tem Erasure, Hathaway, Ed Motta, Skank tocando Roberto Carlos, Ira, New Order, as bandas Capixabas e Canelas Verdes, Rastaclone e Macucos, além de um primeiro bloco também recheado de sucessos do tipo Girassol, do Cidade Negra, Detonautas, Phil Collins, as irmãs Wilson, do grupo Hearts. E começamos com Marina Lima. Uma Noite e Meia é do disco Virgem, o sétimo álbum da Marina, de 1987, o primeiro dela a ser lançado em CD. E a primeira de hoje do Geração Litoral.
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0: Pássaro Acústico MTV Cidade Negra, ano 2002, completando a primeira sequência do Geração Litoral, que tá só começando. No segundo bloco do programa de hoje tem Ira, New Order, uma Eurodance brasileira. Sim, uma dance music made in Brazil, com cara de gringa. Aliás, vão ser duas na edição deste sábado. Falo mais sobre o grupo Sect daqui a pouco, porque o que interessa agora são as duas primeiras desta segunda parte do Geração. Duas bandas capixabas de Vila Velha, Rastaclone e Macucos. O Rastaclone nasceu no bairro Araçás, em 1997, e já no primeiro disco, intitulado Esse é do Bão, lançado em 2002, emplacou três sucessos: Fumaça, Perfume de Flor e Selvageria. Essa, cujo clipe rodou bastante na MTV e no Multishow. O Marcelo Rangel programou na sequência uma outra banda canela verde, Macucos, tocando uma faixa do disco Os Quatro Elementos e fazendo uma festa dub aqui na Litoral. Mas antes, o Geração Litoral vai tocar Rastaclone.
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Tati já tem 40 anos. É de 1986. Faixa do disco Vivendo e Não Aprendendo, segundo do Ira. Nesse mesmo LP, também tem Dias de Luta, que não tem nada a ver com aquela do Charlie Brown Jr. E Flores em Você, que foi trilha sonora da novela O Outro, em 1987. Como eu falei agora há pouco, nesse segundo bloco, antes de o Ira tocar Envelheço na Cidade, teve o grupo de eurodance brasileiro chamado Sect, criado em 1994. A gente ouviu Follow You, Crazy for You. Da trilha sonora História de Amor, novela de 1995. Na reta final do Geração Litoral de hoje, tem Erasure, Skank, Ed Mota, Haraway. E eu falei que ia tocar outra dance music com vocal brasileiro, não falei? Pois é, esta é uma das mais conhecidas e tocadas nas rádios e pistas. The Rhythm of the Nights é uma dance music de 1993, do grupo italiano de Eurodance Corona, que é o nome do grupo e não o nome artístico de uma pessoa, de uma cantora. Os vocais foram executados pela cantora italiana Giovanna Bersola, também conhecida como Jenny B, que não aparece no clipe por causa do medo do palco. Quem aparece no clipe e nos palcos é a cantora brasileira Olga Souza, que a gente chama de Corona. Aqui.

0: A última música do Geração Litoral de hoje é uma regravação do sucesso do rei capixaba Roberto Carlos e do tremendão Erasmo Carlos. Essa versão de É Proibido Fumar foi lançada em 1994 no segundo disco do Skank, o Calango. O videoclipe dessa versão do Skank venceu a categoria de melhor clipe no Prêmio Multishow de 1995. Já a versão original é de 1964. Por hoje acabou, mas quarta-feira tem mais, às 18h. Valeu, Marcelo Rangel, pela programação musical e edição do Geração Litoral. DJ Jonas Brown, muito obrigado pela produção de áudio. E a você, do outro lado do rádio, o nosso lisonjeado agradecimento por sua companhia nesta noite de sábado. Tenha um excelente fim de semana. Vote consciente amanhã. Fique com Deus e continue aqui, ouvindo a Rádio Litoral, primeiro lugar geral.
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1: Essa aqui tem que estar preparado pra sofrer, hein? Quem sabe, solta a voz, canta com a gente assim, ó.

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0: dia, bebê 94 agora.
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0: Muito bom dia, meu povo, Nathzinho aqui na área, nesse domingão maravilhoso. Gente, o sol tá resolvendo dar o ar da graça hoje, não é mesmo? Também resolvi dar o ar da graça com vocês e vou até as 2 da tarde. Então, ó, já me chama no zap no 999-86-1050. A gente tá ao vivo pra todo o Espírito Santo. Então, você de Linhares, Colatina, Cachoeiro, região sul, norte, noroeste, aqui no Brasil, fora do Brasil, pode até estar em outro planeta. Pode mandar mensagem também, aqui no 999-86-1050. E aí, já foi votar hoje? Já cumpriu com seu papel de democrata, democracia? Então depois que você vai votar, você vem me curtir até as 2 da tarde que a gente vai juntinho nessa, tá? A gente começa com a nossa Maratona Litoral. São 3 horas de música direto, sem nenhum intervalo comercial. Vou liberar presente pra você daqui a pouquinho também, pra gente poder deixar esse domingão ainda melhor. E a sua companhia é fundamental lá no meu Instagram. Então segue lá no @onatizinha. E bora, bebê, de pião todo tatuado.

0: São 9 horas e 13 minutos. Natizinha no comando com você até as 2 da tarde. A gente vai juntinho, viu? E como eu te falei, eu vou liberar presente a partir de agora, tá? É você com acompanhante curtindo a feijoada do João. Você vai curtir Thier, Leci, entre elas e muito mais no Pavilhão de Carapina, além de uma feijoada deliciosa. No dia 1 de novembro, manda senha Domingão na Litoral. 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Daqui a pouquinho também tem ingresso aqui pro camarote do Vital. Tem também aqui arquibancada do Vital também. Então fica esperto aí que tem muita coisa boa pra rolar hoje ainda aqui na rádio, que é número 1 em audiência. E bora aqui no nosso zap, quero ver quem já mandou mensagem pra mim, quem mandou seu beijo, seu bom dia. Será que já tem gemidão do Matheus por aqui também? Fala comigo, Juliana, bom dia. Oi.
1: Eu sou Maria, daqui de Santa Maria de Itibá. Eu queria mandar um feliz aniversário pro meu pai, o Éder.
0: Aham. É isso então, Maria. Um beijo pra você e um happy birthday. Beijo pro seu papai, muita saúde, muita paz, sucesso e tudo de bom. Beijo pra Sueli Santos, tá curtindo com a gente também. O Kennedy tá por aqui. Marcão de Cubilândia, bom dia pra você. Pro Vavá da Serra. E o William Moura, o tio Bur de Vila Batista. Manda sua mensagem também no zap 999-86-1050. Beijo pra Raquel Brito de Alvorada, Flávia Cristina de Maria Ortiz. E bora curtir Ferrugem, arrependidaço.

0: Litoral Auto Legal, 9h27. Muito bom dia, meu povo. Você acabou de curtir Glauco, pega, pega. Eu quero sua participação aqui no WhatsApp, então já manda sua mensagem pra mim no Zap, aqui no 999-86-1050. 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Senha Domingão na Litoral aqui no 999-86-1050. Abraço aqui pro Romildo, Romildo Vieira de Central Carapina, tá ligado com a gente. Fernanda Peron, do bairro República, um beijo pra você, Fernandinha. Bom dia pra você, Erlesson de Aracruz, bom dia.
1: Bom dia, bom dia, bom dia, Natizinha.
0: Fala,
1: bom
0: bebê.
1: Bom dia, Litoral FM, Erlesson aqui de Aracruz, passando pra marcar presença na melhor rádio do planeta.
0: Olha ele aí.
1: E vamos que vamos, hein? Vamos que vamos, que a vida é um show e não pode parar. Ligadinho na melhor, de base hoje. Só curtindo aí, Toré FM, com quem? Natizinha.
0: Ai, bebê.
1: Amor. Ah, papai, para.
2: Ai, que delícia.
1: Um abraço aí, Natizinha, pra minha esposa, Lucileia, Dulce, te amo, meu amor. E Jordana, que tá aqui nos ajudando em casa, nossa pequenina. Vamos que vamos, um grande beijo, tamo junto.
0: E tamo junto, abraço pra você, Erlesson de Aracruz, ligado com a gente também. Na base hoje, beijo pra você, Erlesson, beijo pra toda a sua família também, né? Vavazinho, fala, Vavá.
3: Bom dia, Natizinha, bom dia, sua linda Valdemberg. Eric, o popular Vavá da Serra. E aí? Te tiraram cedo da cama hoje? Milagre foi esse? Rapaz, isso...
0: É, né, seu cara de pau?
3: É isso que eu falo, milagres acontecem, né? A gente tem que ter fé que uma hora vai acontecer. A rainha do Mingué chegando cedo na rádio. Que maravilha.
0: É isso, né, Vavá?
3: Beleza,
0: é, né, Vavá?
3: Hein? Ei, tomando um gimidão lá, hein? Você vai ter que participar com nós lá.
0: Vou tá? Nada.
3: E gimidão do Gilber...
0: Gilberto, grupo legal, do Gemidão.
3: No litoral, você tá doido.
0: Abraço pra você, Vavá. Deixa você, vou anotar o seu nome aqui na minha listinha, tá? Eu cumpro com meus trabalhos, viu, Vavá? Eu parei com essa de dar migué, já vou fazer 30 anos dessa semana. Eu não dou mais migué, na verdade eu nunca dei migué na minha vida, entendeu? Vocês que estão aí, ó, inventando história. Quem já cumpriu com suas obrigações, que foi votar hoje, foi o Danilo Lucas. Ele mandou a fotinha aqui da CNH dele, do comprovante de votação eleitoral do primeiro turno. Natizinha, já fui lá fazer minha parte. É o Danilo Nicolato, de Coqueiral de Vila Velha. Abraço pra você, Danilo. Arrasou. Se você também não foi cumprir com seu papel, vai lá, vai exercer seu papel de cidadão, vai exercer seu voto, seu direito, e depois vem curtir com gente aqui a Maratona Litoral. Tô esperando você por aqui, tá?
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0: Tietezinha por aqui, bebê 941 agora, na Litoral, tá legal, bora!
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0: Está ouvindo a Rádio Litoral Rádio, que é número 1 em audiência geral, eu já quero sua companhia aqui comigo, viu? Manda seu zap aqui no 999-86-1050, a gente já começa com a Maria Hermes, bom dia, Maria!
2: Ei, Natizinha, bom dia, meu amor!
0: Bom dia, minha linda!
2: Graças a Deus!
0: Amém!
2: Domingão de eleição, trabalhando, fazer o quê, né?
0: Não tem jeito!
2: Você nasceu linda, não rica, né? Graças a Deus, rica da saúde, das graças de Deus.
0: É isso aí, só isso aí.
2: Molecote,
0: e olha lá.
2: Você deu folga ali hoje, não era pra dar folga ali não.
0: Ai, ai,
2: ai. Aqui é Maria Elme do São Lucas. Uhum. Manda um beijo, um abraço todos vocês, ouvintes. E vamos lá botar os homens lá dentro, né? Mais uma vitória.
0: Um beijo pra você, minha amiga.
2: Que Deus esteja a par de tudo.
0: É isso, Maria Hermes, um beijo pra você. Aproveita aí que tá aí em casa, tá descansando, já vai lá votar e depois vem curtir com a gente aqui na Rádio Litoral. Que eu tô com você até as 2 da tarde, viu, Maria? Um beijo pra você, minha linda. Beijo pro Rosenberg, ô, minha bebê. Mandou mensagem por aqui também. Bom dia.
3: Bom dia, bom dia, bom dia.
0: Olha ele aí.
3: Notizinha, minha bebê. Que saudade de você. Apesar de você ter me abandonado.
0: Não, não abandonei,
3: Rosenberg,
0: não.
3: Rosenberg de Interlagos, mais conhecido como carioca,
0: motorista de aplicativo.
3: Bora pra cima, aqui pra baixo é contramão. Domingo, papai.
0: Vai fazer o que de bom hoje?
3: Peguei.
0: Tá com?
3: Juntinho e misturado.
0: Eita.
3: Você daí e eu de cá, nesse domingo de eleição. Ainda bem que eu vou voto. Você tá doido.
0: Ai, não, ai, não.
3: Deixa eu amiguinha Cláudia Leite do Rimarinho e seu cachecá de bala. Ô, motoqueiro fantástico. Fui, bebê. E na Litoral, eu tô legal.
0: Tem que regularizar essa situação aí, Rosenberg. Votar é um direito seu, rapaz, seu cara de pau. E eu não abandonei não, tá? Você que tá sumido. Abraço aqui pro meu Kid de Santa Inês, Natizinha. Tô eu e minha irmã Edileuza, sintonizados na Rádio Litoral, a rádio número 1. Beijo pra você. Beijo aqui também pra Pati. Oi, Pati do Ibi.
4: Bom dia, Natizinha. Maravilhosa.
0: Oi, aí, minha tudo linda.
4: Bem?
0: Tudo bom?
4: Aqui é Pati do Ibi.
0: Olha ela aí.
4: Acordei ligadinha na melhor. Estou indo cumprir com a democracia.
0: Suas obrigações,
4: claro,
0: eleitorais.
4: Tá ligado no melhor, tem que estar tá ligada na Litoral.
0: É isso, um beijo a você. Paty do Ibi está por aqui. Agora preparem os ouvidos que ele já mandou sua mensagem de bom dia. Fala quem é que mandou mensagem agora? Não faço ideia.
5: Bom dia, Litoral! Bom dia,
0: Natizinha! Quem é?
5: Adivinha quem é?
0: Quem é? Quem é?
5: É o Dorme! O Dorme já voltou! Agora vai curtir a Litoral, tomar aquela gelada!
0: Ui!
5: E comer um mocotozinho de frango e assar uma carninha! Um grande abraço, minha amiga! É o Dorme! Hoje domingo pra todos nós, né? Claro, né?
0: Abraço você, é o Dorme da Vila, gente. Ninguém sabia que era o Dorme, né? Beijo aqui pro Fabrício Estevão de Jacaraípe, Humberto Neto de Ferrosa. Abraço pra Paula dos Santos, de Graúna, em Cariacica. Beijo pra você também. Raíssa Ferreira de Ferrosa, Raquel Brito de Alvorada. Lúcia Braga de Graúna, um beijo pra você, minha amiga. Beijo aqui também pro Igor, da Barra do Jucu. Lena Mara, que saudade, minha amiga. Gente.
6: Bom dia, Natizinha.
0: Bom dia.
6: Aqui é a Lena Mara de Bicanga. Um bom dia aí pra todos que estão ligadinho, pro Grupo Cadeira Cativa, pra você, minha lindinha. E eu tô aqui, eu, Toninho, o Valmir, no bar do Toninho em Bicanga. Ligadinho.
0: Boa.
6: E você, tá bom?
0: Tá bom, meu amor.
6: Trabalho.
0: Obrigada.
6: Beijo.
0: Um beijo pra você. Some não, Lena Mara. Ó, um beijo no seu coração, um beijo pra sua família, pro Toninho, pra toda a galera aí na turma do bar do Toninho, em Bicanga. A Luane L. Martins de São Diogo, Simone Oliveira de Flechal. E pra fechar com chave de ouro, ou não, tem ele aqui, ó. Fala, Gilberube.
7: Bom dia, Natizinha, minha linda, minha ídola. Bom dia pros ouvintes da Litoral. Gilberube, do Gilber Grupo do Gemidão, já foi votar.
0: Já foi
7: agora
0: votar.
7: Vamos carregar as pessoas para irem votar.
0: É isso aí.
7: E a ordem é a seguinte, Natizinha, cada candidato, cada confirma, você vai ter que dar uma gemida, hein? É sobre isso. É nóis, hein? No Litoral, eu tô legal.
0: Esse aí é o papel do gemidão do Matheus. Esse negócio de gemida é com o Matheus, não é comigo não, sai fora.

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0: esse corpinho danado, hein, Ana Castela e Pericão? Simplesmente acontece, bebê. Bora que tem muita música pra rolar e tem sua participação também. Agora são 10 horas em ponto. Natizinha aqui no comando com você até as 2 da tarde. E a gente tá curtindo a maratona litoral, sabia? São 3 horas de música direto, sem nenhum intervalo comercial. Apenas essa pausa pra sua participação. Então já manda mensagem aqui pra mim no zap, no 999-86-1050. Bom dia, Neia!
1: Bom dia, Natizinha. Um ótimo domingo pra todos. Manda aquele alô pro meu filho Mário, minha filha Carol, meu neto Nicolas, minha neta Alice, meu genro Will, pro Paulo Imberti.
0: E mais
1: pra
0: quem?
1: Todos os ouvintes da litoral. Vamos que vamos, hein?
0: É isso, um beijo pra você, minha lindeza, né? A Freitas de Linhares. Beijo aqui também pra Raquel. Raquel já foi votar hoje, né, Raquel?
2: Bom dia, Natizinha. Aqui é Raquel, motorista de aplicativo.
0: Olha ela aí.
2: Já exerci meu papel de cidadã. Fui votar.
0: Votou.
2: Minha mamãe de 80 aninhos quis votar também. Fui levar ela pra votar. Eu, minha sobrinha, Isabela, minha mamãe. E é isso aí. Estamos aqui voltando pra casa, vindo da litoral. Na litoral, tô mais que legal.
0: Um beijo pra você, Raquelzinha. Agora é só trabalhar, né? Ou então descansar no domingão. Já cumpriu com seu papel, com as obrigações do dia, não é isso? Beijo pra você, beijo aqui pra ele. Hildo Véi de Linhares. Oi.
3: Ei, Nath, bom dia. Hildo Véi na área aqui, olhando pra minha cachorrinha Kate, maravilhosa. Vai viver acho que uns 100 anos ou mais. E pra nega véia, que tá aqui linda toda de preto, e já deu aquele treinozinho, né? O véio só pedalou uma bicicletinha e lá veio 2 carros. E agora,
0: nossa senhora,
3: vou medir a pressão.
0: Você tá doido? Ligado?
3: Vou tomar uma e medir a pressão.
0: É isso, né? Não tem jeito, meu véio. Um beijo pra você, rapaz. E são 10 horas da manhã ainda e ele já fez isso tudo. Eu aqui tô tentando acordar. Você tá doido? Fala, gato branco. Ó o gato
4: bom
0: aí,
4: dia.
0: Ó.
4: Bora que bora. Na litoral, tô mais que legal.
0: Vai, gato.
4: O gato branco chamou de cheiroso, aí já fiz a minha parte já, viu?
0: Aham.
4: Fiz a minha parte já, já fui votar.
0: E aí?
4: Belezinha.
0: Agora toma uma, né? Nossa senhora, que confusão aí.
4: Tio, na litoral, tô mais que legal.
0: Isso aí que você tá fazendo almoço, Antônio? Que rapaz, que bateção que tá aí na Alto Laje, hein? Você tá doido? Abraço pra você, abraço pra galera de São Pedro em Redenção.
5: Oi. Natizinha, bom dia. Aqui
0: bom dia, Lauriceia.
5: Do bairro São Pedro, Redenção.
0: Maravilhoso.
5: Quero... Você mandou um alô aí pro meu esposo Alas, meu cunhado Wesley.
0: Uhum.
5: E pro meu irmão Lázaro. E pro pessoal aqui do bairro Redenção, São Pedro, todo mundo que tá ouvindo.
0: Tá mandado, minha amiga. Um beijo pra você, Lauriceia. Pro Alfredo Everton do Araçais, também tá curtindo com a gente. Bom dia pra você. Oi.
6: Bom dia a todos os ouvintes aí da Rádio Litoral. Um ótimo domingo aí pra todo mundo. Que todos votem com consciência.
0: É isso.
6: E bola pra frente, vamos que vamos, hein? Aqui é o Alfredo Everton do bairro Araçás. Na litoral estamos mais que legal.
0: Abraço pra você, Alfredo. É isso aí, tem que ir lá votar, tem que analisar as propostas, né? Que os candidatos que vocês estão votando aí estão fazendo, estão propondo, né? Pros próximos 4 anos, pra depois a gente poder cobrar aí pra quem for eleito. Vai lá fazer, exercer o seu papel de cidadão hoje. Depois vem curtir a gente aqui na Rádio Litoral. Fala, Matheus, vai gemendo aí.
7: Bom dia, minha Nath. Matheus Trinéia está quente, minha, né? Choveu ontem bem. Já voltei também, acabou a missa. Você no litoral todo dia. No litoral tô legal. Uma boa semana.
0: Abraço para você, nosso menino gemido. Que isso, você tá doido?
8: Bom dia, litoral. Retornando de Cachoeira para Vitória para exercer minha.
0: Rapaz, você vota longe, hein? Você tá doido?
8: A patroa já votou aqui em Cachoeira, agora tô indo para Vitória para votar em Vitória, onde eu resido. Vamos lá, na litoral e tô mais do que legal. JP de Camburi, Cachoeira.
0: Abraço pra você, JP. E agora bora continuar com mais música. Olha quem tá chegando aí na nossa maratona, a Sequência Feiticeira.
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0: Alemão do Forró, fechando sequência com o Moreninha, o rei do forró capixaba, bebê. Na Litoral tá legal e bora continuar a nossa maratona litoral. Pois é, tô com você até as 2 horas da tarde, mas a nossa maratona, ela tem até 3 horas de duração. São 3 horas de música sem nenhum intervalo comercial. Apenas essa pausa pra gente mandar seu beijo, mandar o seu alô. Igual tem por aqui ela, Gil Souza do Prolar. Bom dia, meu amor.
1: E aí, Natizinha, bom dia.
0: Bom dia.
1: Nós manda um beijo pra Isadora. Tô aqui juntinha com você. Beijinho, Gil do Prolar.
0: Beijo pra você, Gil. Beijo também aqui pra Oséria Siletes de Flechal.
2: Bom dia, Natizinha.
0: Bom dia.
2: Um bom trabalho pra você. Um excelente domingo pra todos. Daqui a pouco eu treino mais esse minha democracia.
0: Aham.
2: E vamos que vamos, Natizinha. Bom trabalho. Beijos, Oséria de Flechal.
0: Um beijo pra você, Oséria. Beijo aqui também pra Ana Paula. Ana Paula não, acho que é a Manuzinha que mandou mensagem. Quer ver? Oi, Manuzinha.
3: Oi, tia Natizinha, meu amor. Abençoado domingo. Oi, a gente é Francisco, viu?
0: Eu não entendi nada.
3: Eu sou Francisco.
0: Entendi. Mas é isso, né, Manuzinho? Se na sua cabeça fez sentido, tá tudo bem. Um excelente, abençoado domingo pra você, Manuzinho, pra sua mamãe também. Beijo pra Ana Paula, pra toda a sua família, pros seus irmãos, viu? Beijo aqui também pra Lu de Cachoeiro.
4: Bom dia, Natizinha.
0: Bom dia, meu amor.
4: Maravilhosa, domingo. E hoje é um dia especial pra mim, né?
0: Causa de quê?
4: Estou completando mais um ano de vida.
0: Uau!
4: 44 anos, graças a Deus. Só agradecer, Natizinha. Eu tô com muito orgulho de Deus tá me dando mais essa oportunidade, né? Que é o meu aniversário.
0: Claro que sim.
4: Beijo, gatona.
0: Um beijo pra você, Lu. Um feliz aniversário. Muita saúde, muita paz, sucesso. Tudo de bom pra você, minha amiga. Beijo aqui pra Dudamel de Cachoeiro também. Nossa Senhora!
5: Bom dia, Natizinha! Quem fala aqui é Dudamel de Cachoeirinho! Bom dia, minha amiga Laís, Elisandra, minha amiga Jogue, minha amiga Graziele, Rodrigo, Jerry, Barrita. Boa tarde, bom dia pro Toninho, ele pula Plastex. E a todos do Rádio Vitoral, do Liaia, Colatina, Grande Vitória, Cachoeirinho, Dudamel! Fui! Já votei!
0: Um beijo pra você, Dudamel!
6: Bom dia, Natizinha. Bom dia, galerinha da Litoral. Hoje é um dia especial.
0: Hoje é um dia importante.
6: Dia que nós vamos escolher o nosso comandante.
5: Bom dia pro Toninho, pula, Plastex. E a todos do Rádio Litoral, do Liaia, Colatina, Grande Vitória, Cachoeirinho, Dudamel. Fui! Já votei!
0: Um beijo pra você, Dudamel.
6: Bom dia, Natizinha. Bom dia, galerinha da Litoral. Hoje é um dia especial.
0: Hoje é um dia importante.

0: Erivan de Santo André, Cariacica. Beijos!
1: Um beijo, Erivan! Happy birthday! Muita saúde, muita paz, sucesso, tudo de bom pra você, lindeza! Litoral, bom dia, 10h22. Bora com a sequência, Litoral?
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0: gostou? Tá eles nessa?
1: Guilherme Benuto e Luan Pérez.
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3: Na Litoral, tá legal, 10h30 agora, fechando a sequência Litoral, bebê. Então bora. A sequência Litoral volta já já aqui na rádio, que é número 1 no Ibope, viu? Mas a música continua, até porque a gente tá curtindo a Maratona Litoral. São 3 horas de música direto, sem nenhum intervalo comercial. 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Bom dia! Fala, Silvana! Silvana, seu áudio agarrou aqui, hein? Vamos ver se eu consigo rodar desse lado aqui, vai? Ih, não quer ir o áudio da Silvana, não. Vê se o Fábio vai. Vai, Fábio! E agarrou tudo aqui, gente. É porque vocês estão mandando tanta senha pra concorrer aos presentes da Rádio Litoral que as mensagens, os áudios não querem rodar, não. Deixa eu ver se a Mary vai. Vai, Mary! É, o áudio vai ficar pra próxima fala, porque por enquanto aqui, ó, não tá rolando é nada. Deixa eu ver se tem que dá pra mandar abraço? Ah, não, daqui a pouquinho também eu mando abraço pra você. Bora continuar curtindo mais música. Vai, bebê, vai, Tia!
4: Essa eu gosto.

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0: Na Litrota Legal, fechando com Belo, Derei Nuvem. Nossa sequência aqui de muita música pra você na nossa Maratona Litoral.
1: Bom dia! 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
0: Bom dia, bom dia, bom dia, bebê! Nathzinho aqui na área, hein? Quero você aqui junto comigo aqui no WhatsApp, no 999-86-1050. E bora curtir mais música e a sua participação também aqui no Zap. O 999-86-1050 liberado para sua mensagem, para o seu beijo, para o seu alô. 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Manda aqui no 999-86-1050 para você concorrer ao seu par de convites. Participa aí e boa sorte para você. Agora sim, bora ver se vai rodar o áudio da galera. E a gente parou aqui no áudio do Fábio. Fábio Jardim Tropical. Fala comigo, bebê.
2: Bom dia, Nathzinha. Aí, tô por cá, hein, te ouvindo. Tá sozinha, não.
0: Aí sim.
2: Manda um alô pra minha namorada, Mara, que hoje é o aniversário dela. E ontem ganhamos ingressos no Vital, pro domingo.
0: Olha.
2: Obrigado por vocês terem nos ajudado.
0: Azul.
2: E no litoral, eu tô mais que legal. Meu, pros meus filhotes, Mariguari e Bobiru. E no litoral, eu tô mais que legal.
0: Abraço pra vocês.
2: Mara, tá?
0: Você tá com a cara, uma voz de ressaca, hein, Fábio? Você tá doido? Uma voz, tipo assim, que comemorou todas no aniversário da Mara ontem e hoje tá, assim, só pelos aparelhos. E um happy birthday pra ela, maravilhosa. Muita saúde, paz e sucesso. Tudo de bom. E beijo pros filhotes, Maria Eduarda e Davi Lucas também.
3: Bom Oi. Dia, bom dia, litoral. Bom dia, Nath. Aqui é Adriana de Jardim Azteca.
0: Oi, Adriana.
3: Você tá desejando um domingo abençoado pra todos e uma boa eleição pra todos nós.
0: É isso, um beijo pra você, minha linda, um beijo pra você. Espero que já tenha ido exercer seu papel de cidadã, viu, Adriana? Beijo, lindeza.
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0: A Ana Machado de Santa Fé, bom dia.
5: Bom dia, Natizinha.
0: Bom dia pra você, meu amor. Ana Machado de Santa Fé tá ligada com a gente. Jonilson Miguel de Vila Garrido, bom dia.
6: Bom dia, Natizinha, bom dia, Litoral.
0: Bom aqui dia.
6: Jonilson Miguel de Santa, motorista de APP aqui do Garrido. Tô aqui na função, né? Carregando vários eleitores pra cima e pra baixo, né? Fazer o quê? Nasci bonito e não rico, né? Tchau, obrigado!
0: Um abraço pra você.
6: São Jesus todos aí.
0: Amém, Joilson. Bom trabalho pra você. Beijo pra você, bom trabalho. Leva a galera aí em paz pra poder votar. Volta pra sua casa também. E aproveita pra fazer aquele dinheirinho extra, né?
7: Bom dia, Natizinha.
0: Bom dia.
7: Um ótimo e abençoado domingo pra todos vocês. A lindona da Rádio Litoral.
0: Ah, sou eu mesmo, então.
7: Que Deus abençoe você, meu amor.
0: Amém.
7: Um ótimo início de semana.
0: Amém.
7: Aqui é Mary de Vale Encantado, na Litoral. Eu tô legal. Um cheiro, meu amor.
0: Abraço pra você, Mary. Pro Marciano também, bom dia.
8: Bom dia, Natizinha. Marciano de Linhares.
0: Olha ele.
8: Grande abraço. Na Litoral, tô legal. Já fiz minha parte da democracia.
0: Uhum.
8: Agora é só tomar uma e partir para o abraço mais tarde.
0: Lasqueira.
8: Grande abraço, Litoral.
0: Daqui a pouquinho, depois do meu expediente, também vou lá cumprir com meus papéis, minhas obrigações. Beijo pra você, beijo pra galera aqui, o Rubinho.
9: Ei, Natizinha, passando aqui pra deixar um beijo pra você, pra todos os ouvintes da rádio. Eu achava que a gente podia fazer um grupão no WhatsApp, todo mundo,
0: uhum.
9: E não precisar ninguém votar. A gente ia decidindo tudo no grupo, não tem a ver com as enquetes.
0: Entendi.
9: Votava, o que ganhasse, tava decidido. Eu acho que ia ser mais fácil.
0: Todo mundo de casa.

0: deu uma treguinha.
1: A chuva deu uma treguona.
0: Eu vou tomar aquele suquinho gelado e aproveitar o domingão, ouvindo a melhor rádio do Espírito Santo, que na litoral eu tô legal.
1: Abraço pra você, meu amigo. Beijo também aqui pra Silvana de Santo André. Bom dia, Silvana.
2: Bom dia, Nath linda. Tô passando pra te desejar um bom dia de trabalho, um domingo abençoado para você, para todos nós, não só um domingo, né? Uma semana abençoada para todos nós.

Se Você, Amor de Fim de Noite, fechando sequência. Abraço pra Ruth, do bairro Grande Vitória, tá ligada com a gente. Fala assim, no exercício aqui, no meu direito de cidadã, mas agora tô aqui na ciclovia, trabalhando. Beijo você, Ruth. Pra Aline Calhau, de Nova Rosa da Penha. Leila, de Taboazeiro. Antônio de Aldo Laje. Ariel Baltes, do Ibi. Salmo Cardoso, de Serra Dourada 1. A Ju, beijo pra você. E Fernanda Peron.

0: Sica. A Amélia de Vitória, na Ilha do Príncipe. Daniel, motorista de APP, desejando um beijo grande pra equipe. E pra esposa Tamires e a filha Júlia, que estão viajando e vão escutar o nome delas aqui na rádio. Quem tá mandando esse abraço é o Daniel, motorista de APP, mandando um beijo pra todo mundo. E agora, bora continuar curtindo muita música.
1: É!

0: 10h50. Manda beijo, manda abraço, fica à vontade, bebê. E bora ouvir aqui as mensagens. Quem tá por aqui é o Jonathan. Fala comigo. Oi.
1: Eu queria pedir uma música. A música de Guilherme Silva.
0: Boa, Jonathan. Vou anotar seu pedido aqui, meu amigo. Fala aí.
1: É Barquinha de Ouro.
0: Você tá doido?
1: Eu moro no Braço do Rio. Meu nome é Jonathan Viega.
0: Olha ele aí, abraço pra você, Jonathan Viegas. Tá, não tem seu pedido musical aqui, meu amigo. Quem tá por aqui também é o Wanderson Luiz. Oi, bom dia.
2: Bom dia, Natizinha, que nosso dia seja abençoado por Deus. Aqui, eu me chamo Anderson Luiz Brunel de Colatina. Manda um alô pra Flacolatina, que tá indo às urnas hoje, escolheu o nosso representante.
0: É isso.
2: Nós estamos a favor dos clubes. Muito obrigado, Natizinha. Tô com um Ed legal, tô com um Ed literal. Essa rádio é de todos, capixaba do Brasil e do mundo.
0: Abraço para você, Wanderson. Obrigada pelo carinho diretamente de Colatina para o mundo. Cristiana de Cachoeiro, bom dia.
3: Bom dia, bom dia. Rádio Litoral, manda um alô para nós aqui em Cachoeiro. Todos que estão ouvindo a rádio, bom dia.
0: Um bom dia para você, Cristiana, para o Fábio Araújo de Bela Aurora também.
4: Bom dia, meus amigos da Rádio Litoral FM. Sou Fábio Araújo de Bela Aurora.
0: Bela Aurora.
4: Estou de plantão no hospital. Sou Lucas, como está calmo? Estou aqui ouvindo a melhor.
0: Boa.
4: E trabalhando também, né? E como sempre, aquele alô especial. Ah. Para todos os meus amigos do bairro Mateus, na grande Bela Aurora. Abração para Deus todos. Tenham um bom dia.
0: Amém. Beijo para você, Fábio Araújo de Bela Aurora. Quem tá aqui também com a gente é o Gabriel. Oi, bom dia.
5: Bom dia, Natizinha. Gabriel aqui de Vila Nova de Colares. Mandar um abraço pra minha família. Que todo mundo volte consciente.
0: É isso.
5: Que vença o melhor.
0: É sobre.
5: É nóis, na Litoral, como é que legal.
0: É isso aí.

0: cidadão brasileiro, não é isso? Abraço pra você, Gabriel, pro Rosildo também. Oi.
1: Bom dia, Natizinha.
2: Bom dia, Natizinha.
1: Primeirinho, passando pra desejar uma ótima... Um ótimo domingo.
0: Olha ele aí.
1: Na Litoral, tô sempre legal, sempre ligado na Litoral. Bom domingo pra todos os ouvintes.
0: Bom dia pra você, Rosildo, pra ela também. Olá!
3: Olá, Natizinha!
0: Olá!
3: Bom dia!
0: Bom dia!
3: Ih, se lascou, hein, trabalhando de domingo, né?
0: Pra você
3: Mas
0: ver.
3: Que a senhorita deu um miguezinho
0: não.
3: Semana.
0: Me eu avisei,
3: aí, um
0: eu avisei.
3: Me contou. E aí, Natizinha, como que a senhorita está?
0: Eu estou ótima.
3: Aqui, tudo bem. Fui à missa, já fui votar, agora só curtindo a Litoral.
0: Maravilhosa.
3: Beijo, beijo, Sônia de André Carlone, e até a próxima.
0: Um beijo pra você. Olha, Soninha, não foi Miguel, entendeu? Foi o quê? Foi um atestado médico, eu tive que fazer um exame. Por isso que eu me ausentei. Eu avisei com antecedência, tá, sua cara de pau? Participa você também no WhatsApp, no 999-86-1050. Nossa maratona continua.
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Na Litoral do Legal, 11h36 agora, bebê. Você acabou de curtir Pablo e Léo Santana, que vai estar aqui no Vital, hein? Final de semana que vem, no sábado. Ele ou eu? Tá, não, não tá aqui, não. Eu botei a trilha errada, gente. Cadê a trilha do Bom Dia? Aí. Bom dia, bom dia, bom dia. Não é abraço agora, não. Quero mandar seu áudio. Então manda sua mensagem pra mim, vai. Aqui no 999-86-1050. Quem tá por aqui é a Ana Machado. Bom dia, Ana. Bom dia.

0: que delícia!
1: Pra fazer um churrasquinho pra nós comemorar um domingão legal com a Litoral!
0: Um beijo pra você, essa é a Ana Machado de Santa Fé. Negueba, bom dia, Negueba.
2: Bom dia, Nath, bom dia, bom dia. Aqui é o Negueba, ex-motorista dos Correios. Agora eu tô aqui em Pinheiros, tô morando em Pinheiros, na Roça.
0: Que chique!
2: E quero mandar um abraço pra minha esposa, Lisane. E mandar um abraço pra você.
0: Pra trás
2: e
0: do
2: o
0: seu.
2: Juninho, né, mandar um abraço pra ele também. E eu tô aqui em Pinheiros, na Roça. Tô cursando, abandonei a profissão de motorista e tô aqui, né? Nos Correios, tô aqui na roça, aqui nos couve, morando em Pinheiros.
0: Tá no sossego, tá na paz, né, Negueba? Agora em Pinheiros. Beijo pra você. Meu tio mora em Pinheiros. Ele trabalha no Banestes aí de Pinheiros. Depois você procura por ele aí, se eu não me engano. É, se eu não me engano, é Pinheiros. É Pinheiros ou Jaguaré agora? Agora lascou. É, o nome dele era Nazareno. É Nazareno, né, gente? Você tá doido? Morreu? Ai, ai. Abraço aqui pra Jaine Cunha, maravilhosa. Bom dia pra você. O Wallace de Redenção, bom dia.
3: Bom dia, Natizinha. Aqui é o Wallace do bairro Redenção Vitória. Manda um abraço pra minha esposa Lauriceia e pro meu irmão Wesley de Castelo Branco e todo do bairro Redenção. Agora a gente vai almoçar aquela costelinha com fruta com vinho, macarrão, um feijãozinho, um arrozinho.
0: Aí é bom.
3: Ótimo final de semana pra todo mundo aí, Natizinha. E vote com consciência.
0: É isso, amigo. Abraço pra você, o Wallace de Redenção. Tem ele, Careca Paraguaio.
4: Bom dia, Litoral.
0: Fala, carequinha.
4: Nath linda. Durante a semana não mando muita mensagem, não, porque
0: sabe,
4: tá pedindo trocar meu apelido, tô mandando pouca mensagem.
0: Ah, mas você é o Careca. E aí, o que, que aconteceu com a seleção brasileira? Ah, tá vendo só? Ele perdeu os cabelos, ficou careca, até agarrou o áudio dele, você tá doido? Adalberto Souza, do Jabaeté, tá por aqui. Mara Santos, de Balneário, de Carapebus, tá curtindo com a gente também. Falou que ganhou ingressos pra curtir o Vital, tá muito feliz, estará curtindo o Vital com o amor. Fábio Hernanes, um beijo pra vocês. Manda mensagem você também no zap no 999-86-1050. 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

Litoral tá legal, 11h52 agora. Queria lembrar vocês, calma aí. Lembrar vocês que tá rolando promoção aqui na hora. 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

0: 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Agora tem resultado de promoção, saindo agora a parte de convite para poder curtir a feijoada do João. E quem faturou foi você, Salmo Cardoso. Final de telefone 7658 de Serra Dourada 1. Parabéns!
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0: E eu volto já já, bebê, com uma hora de Axé Litoral para você poder curtir todas junto com a número 1 do estado.
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1: Na Litoral Tô Legal, começando agora o Axé Litoral, bebê, uma hora de muito axé pra você poder curtir e fazer aquele esquenta pro Vital, que já é na semana que vem, no sabadão da semana que vem. 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
1: Na Litrota Legal, meio-dia 16, você acabou de curtir o primeiro bloco do Axé Litoral, bebê. Calma que o Axé não acabou não, tá? Tem muito Axé pra gente curtir nesse domingão maravilhoso, fazendo o nosso esquenta pro Vital. Aproveita também e manda sempre, já que a gente tá no clima do Vital, tá rolando promoção nessa hora. 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Pra Fernanda Peron, do bairro República, Humberto Neto de Forrosa, beijo pra José Humberto de Jardim Colorado, abraço também pra Sidneia, tá curtindo com a gente, a galera da sorveteria e açaiteria Doce Sabor, Yuri tá por aqui, Yuri Santos de Balneário de Carapebus, Fábio Jardim Tropical, Ana Paula de Morada de Laranjeira, Salmo Cardoso, Serra Dourada 1 e a Jerusa Pissaia. Lá em Guarapari, Vanessa Zen, Jardim Camburi, Flávia Cristina de Maria Ortiz, Ana Paula Laranja da Terra, Fernanda Peron do Bairro República, Beatriz Gomes está curtindo com a gente também, beijo pro Careca Paraguai, o Patrick Junqueira da Praia da Baleia e Ronald. Ronald Câmara do São Francisco de Assis em Cachoeiro. E bora curtir mais Axé.
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0: você também. Amo ouvir você na rádio. Então, ó, um beijo pra você, Mara Lúcia, do Arariguaba, em Cachoeiro. Beijo pra toda a sua família também, minha linda. Diego Piedade, do Centro de Vitória, tá curtindo com a gente. Marcos Gargamel, Jardim Camburi. Edna, de Porto Novo, beijo pra você também, minha linda. Márcio Gleick, do Córrego Sergipe. Hilton, de Porto Novo, manda alô pra gente aqui na tizinha. Tô esperando meu alô, hein? Beijo pra você. Hilton, de Porto Novo. Rodrigo Calvão, do Paú. Beijo pro Rodrigo. Beijo aqui pro Anderson Miranda, né, tizinha? Ixi, ele mandou imagens aqui, gente, que devido às fortes chuvas, uma árvore que fica próximo à descida da segunda ponte, sentido Cariacica, teve uma queda de árvore que a pista está interditada. Pelo que eu estou vendo aqui, é realmente ali na descida para Cariacica, que tá com essa pista interditada ali na segunda ponte. Então, a galera que tá passando aí na região, paciência, viu? Até poder fazer o remanejamento dessa árvore, poder fazer a coleta e tudo mais, para poder desbloquear a pista. Oi, Leila!
1: Bom dia, família litoral.
0: Bom dia!
1: Aqui é Leila Cardoso, Taboazeiro, passando aqui para dizer que já votei hoje.
0: Olha ela aí!
1: E agora eu vou curtir a minha litoral.
0: É isso, bebê!
1: Também para mandar um abração para minha amiga Noêmia da Padaria Milano. E também já acordo ouvindo vocês que
0: adoro!
1: E todos que gostam da rádio, é claro.
0: Uhum. Um beijo pra você, Leila. Beijo pra sua amiga também da padaria, Noêmia. Beijo pro Rafael Costa.
2: Renate, bom dia.
0: Bom dia.
2: Menina, quanto tempo que eu não venho aqui mandar uma mensagem? Faz tempo. Mandou um alô pra mim.
0: Volta mais vezes, hein? Reais.
2: Só aqui tá arregaçando, hein?
0: Você tá doido?
2: Menina, tá demais. Um abraço aí a todos os ouvintes do estado, de todo lugar do mundo aí. Tamo junto.
0: Tá mandado?
2: Um abraço, Nath.
0: Abraço a você. Eu queria um solzinho aqui no Espírito, aqui na Grande Vitória também, viu? Porque o tempo tá meio assim. Tá, acho que não chove, não molha. Tá um tempo meio nublado, meio quente, meio confuso. Tá igual o relacionamento quando acaba, não sabe se volta, se não volta. Então o tempo hoje tá desse jeito. Fim de relacionamento. Fala, Eduardo.
3: E aí, Nativinha? Alô, alô, litoral. Aqui é o Eduardo do Padre Gabriel do HS.
0: Fala, Eduardo.
3: Aí, um alô, um abraço pra todos do Padre Gabriel, toda a galera que tá aqui pra ir votar. Eu moro em frente à escola.
0: Arrasou, Eduardo, um beijo pra você. Ele mandou abraço também pra galera aqui em Vitória, no bairro Conduza. O filho Pablo, a filha Amanda, a galera do bairro São Pedro 1, tá juntinho curtindo a Rádio Litoral. Quem tá aqui também, Paulinho Porteiro de Ferrosa, um beijo pra você, Paulinho. Beijo aqui também pra Cássia do Planeta. Fala, Cássia, bom dia. Oi.
4: Bom dia, Natizinha.
0: Bom dia, maravilhosa.
4: Bom dia pra nós, todos os ouvintes da Rádio Litoral. Aqui quem tá falando é quem?
0: Ah, quem?
4: Da onde?
0: Da onde?
4: Caatinga.
0: Oh, maravilhosa.
4: Ô, Natizinha, eu não voto aqui não, né?
0: Mas por
4: então,
0: quê, gente?
4: Assim,
0: você vota onde?
4: Eu voto lá em Patinga.
0: Ah, em
4: Patinga. Mas, assim, minhas parentes tudo votam aqui. Eu tô em casa com meus filhos, meus filhotes, limpando casa.
0: Uhum.
4: Feliz da vida, porque na litoral nós tá legal. Manda um alô pra nós aí, Natizinha.
0: Tá mandado,
4: Tizone,
0: bebê.
4: Tizone, Kailane, Lívia, Luna, Alan, Nick.
0: Aham. Uhum. Nina.
4: E todos nós aqui do bairro Planeta. Tchau, tchau, tchau, tchau. Na litoral, eu tô legal.
0: Um beijo pra você, Cássia. Beijo pra galera de Cachoeiro.
5: Bom dia, Vitor Litoral. Bom dia, Natizinha, que é JR de Cachoeiro.
0: Ó, o JR.
5: Natizinha, vou pedir com todo respeito. Bom domingo abençoado a todos nós, todos os ouvintes. Vamos votar consciente, galera. E Natizinha, manda um abraço pro nosso amigo Juareiro Churrasquinho, que tá lá no delivery hoje. Hoje que é até almoço lá no Juareiro.
0: Gente!
5: E Natizinha, manda também um abraço pro meu amigo Hector Rosca, meu amigo Tim. Um abraço a todos os ouvintes da Rádio Litoral. Valeu!
0: Tamo valeu! Junto. Abraço pra vocês aí, abraço pra Catiane Pereira de Andorinhas, a galera do Churrasguinho, tá lá, ó, fazendo seu churrasguinho já, não é isso?
6: Bom dia, Natizinha!
0: Fala, Churrasguinho!
6: Quem tá falando aqui é o Guinho.
0: O famoso churrasco de linguiça.
6: Filha, aqui em Cachumirim. É, fica onde, Natizinha? Aqui em frente ao supermercado sempre tem. Lembrando que o papai já foi lá votar, vamos pra cima, né?
0: Uhum.
6: E o Guinho já tá on.
0: Tá onde?
6: Aqui já tá daquele jeito, aberto, né, filha? É. Vamos pra cima porque domingou e o churrasguinho vai estar atendendo hoje, minha filha.
0: Ê, lasqueira.
6: Bora pra cima.
0: Abraço pra você, pra toda a turma do churrasquinho. Tá lá no trampo já desde cedo. Carlos Alberto da Praia da Baleia, na Serra. Kelly Lima de Maruípe. Marcelo Canche de Porto Belo, mandando beijo pras filhas, Isadora e Isabela. Esposa Grace e a mãe Adélia também tá curtindo com a gente. Vavá da Serra, Márcio Correia de Coqueiral de Taparica. Maria Luísa Feu de Vila Nova. Rosenberg, meu bebê. Marco França de Santa Luísa. Raíssa Ferreira de Ferrosa. Leandro Greg de Santelândia. Guilherme Menezes de Colina de Laranjeiras. Marcela Lima de Cocal, um beijo pra você também e bora de axé.
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Litoral tá legal, meio-dia 28, o segundo bloco do Axé Litoral acabou de acontecer, mas calma, até uma hora da tarde a gente curte muito o Axé aqui na Rádio Litoral, bebê. Agora a gente corre aqui no nosso zap, o 999-86-1050, tem uns beijos e uns abraços pra mandar aqui, ó, abraço pro Cardoso, pra Mara, Mara de Cachoeiro, no bairro Arariguaba, Nantezinha, aproveitando o domingão com a família, manda alô pros meus filhos, Davi e Daniel e minha irmã.

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1: Na Litoral tá legal, bebê. Agora foi o terceiro bloco do Axé Litoral. Calma, tem mais um pedacinho pra você poder continuar curtindo. E tá rolando promoção nessa hora também. 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Já manda a senha pra você concorrer ao seu par de convites. 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Bora aqui no nosso zap, no 999-86-1050. Vamos ver quem mandou sua mensagem, quem já mandou seu beijo, seus abraços por aqui. Deixa eu atualizar também, né, que é importante. Fala comigo, Dilo, bom dia.
2: Ei, gatona, boa tarde.
1: É, boa tarde, né, boa
2: abraço
1: tarde.
2: Aqui pra nós aqui, Dilo, Jura e a esposa aqui em Corte Santana, presente Médici.
1: Abraço pra vocês, minhas lindezas, pra ela, Lidiana Scarpati.
3: Bom dia, bom domingo pra você, pra todos os ouvintes.
1: Tô sabendo que faturaram 400 conto.
3: Meus filhos Renan e Tainá. E pra minha sobrinha Luana, que está aqui me enchendo o saco agora,
1: nesse
3: para,
1: momento.
3: Nem
1: enche,
3: beijo
1: nem
3: pra você, estou aqui com você, hein? Ei, bom domingo, na Litoral, eu sou legal, Lidiana Scarpati, Rádio Continental.
1: Um beijo pra você, Lid, beijo pra Eliane e Romanha também.
4: Bom dia, Natizinha, bom dia, Litoral, Eliane e Romanha, que da hora.
1: Fala, Eliane.
4: Aí, Natizinha, você quer saber o que, que a gente tá fazendo hoje?
1: O que tá fazendo?
4: Vai rolar aquele churrasquinho, que a tia tá fazendo
1: bom demais.
4: Da hora, tá? Os cunhados já estão todos chegando. E daqui a pouco nós vamos estar só naquela breja bem
1: geladinha!
4: Como diz o nosso amigo, entendeu? Eliane România, ligadinha na Litoral, limpando o quintal e daqui a pouco rolando aquele churrascão da hora.
1: Boa!
4: Bora, Natizinha!
1: Partiu, bebê!
4: Legal.
1: Eliane, manda a localização que depois das 14h eu já tô chegando.
5: Bom dia, Natizinha.
1: Bom dia.
5: Bom domingo pra todos. Um abraço pra todo mundo aí da Litoral.
1: Arrasou.
5: Beijo, na Litoral eu tô igual.
1: Um beijo pra você, lindeza. Beijo pra também quem tá mais por aqui. É o Cleiberson, bom dia.
6: E aí, Natizinha, boa tarde, bom domingo pra galera toda aí. Bom domingo pra galera toda, muito voto. Galera, vota consciente, vota certo.
1: Uhum.
6: Aqui, queria mandar um alô aqui pra dona Vânia, pro Zé, José Jerônimo, Zé Aranha aqui do Pé Vermelho.
1: E mais quem?
6: Cristina hoje que tá aqui no Pé Vermelho também.
1: Uhum.
6: Pé Vermelho de Caxim da Pemirim, do Alto Novo Parque.
1: É mandado.
6: E pra minha filha também, Ana Clara. Daqui do Pé Vermelho também, neta da dona. Neta da dona Van. Neta da dona.
1: É, rasqueira. É neta de alguém aí, não é isso? Pro Bruno Gonçalves, em Jardim Marilândia, Adriana Morelato, do Paula, Ana Costa, do bairro de Lourdes, Marcelo Vieira, do bairro República, Gilberto Pitol, de Caratuíra, Raquel Brito, de Alvorada, Gabriele Rocha, do Itapê do Sul, em Guarapari, Christian, tá curtindo com a gente, Christian de Araújo, em Expedito, Cariacica, Bárbara Helena, de Morada, de Laranjeiras, Elisângela, José de Anchieta, um beijo pra você também. Larissa Prenholato do Tabajara, John do Santo André, César Augusto de Colina de Laranjeiras, Juliana Cristina de Santo Inês, Antônio de Alto Laje, um beijo pra você, meu amigo, pra Solange da Penha, em Santa Paula 1, Teice Morada de Laranjeiras e Lorena César. No bairro da Penha, beijo pra você também.
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0: Litoral do Legal, uma hora e um minuto, fechando a sequência do nosso Axé Litoral, bebê. Foi uma hora de muito axé que você curtiu aqui na número 1 do estado. E claro, né, nosso Axé Litoral é todo domingo a partir do meio-dia pra você. E a gente tá fazendo aquele esquenta pro Vital, que é semana que vem já, hein? Sábado e domingo da semana que vem temos Vital, pra gente poder pular muito atrás do trio, bebê. Né, Zulina? Bom dia.
1: Aí, Natizinha.
0: Não, esse aqui é o primeiro áudio dela.
1: Bom dia, Natizinha. Já fiz a minha, né? Já voltei, já cumpri com o meu compromisso.
0: Uhum.
1: Já fui lá, eu, meu filho, eu e meus dois filhos.
0: Uhum.
1: Fomos lá, agora eu tô fazendo uma dobradinha.
0: Ó, o barulhinho da panela de pressão.
1: Uma aqui só pra, né? Tô aqui, fazendo uma dobradinha.
0: E?
1: Tá? Tá. Minha princesa, você tá linda, hein?
0: Obrigada,
1: nossa,
0: meu amor.
1: Cada foto que eu vejo,
0: obrigada.
1: Cada vez mais linda.
0: Um espetáculo, né?
1: Zulina de Soteca. Olha que família maravilhosa que eu tenho.
0: Linda. Lindos, lindos, lindos.
1: Minha filha tá trabalhando. Esses aí são meus príncipes.
0: Aham. Eu vi aqui a fotinha, Zulina. Um beijo pra vocês. Beijo pros seus filhotes. Principalmente aí pro Vitor Hugo, que também tá sempre coladinho com a gente, viu? Fala, Negueba!
2: Natizinha, minha querida, aqui é o Negueba.
0: Fala, minha bebê.
2: Tô curtindo aqui o Axé Litoral, aqui na roça, em Pinheiros. Tô aqui, curtindo, eu e minha esposa.
0: Uhum.
2: Tomando aqui a minha cervejinha.
0: Aquela geladinha.
2: Curtindo a comida de fogão.
0: Oh, bom demais.
2: E tô aqui, curtindo. Na Litoral, tô mais que legal.
0: Abraço pra você, meu parceiro. Abraço também pro Adriano Silva. Ele é conhecido também como De Bala. Natizinha, hora de uma lagostinha, ó. Ó, ele mandou um vídeo pra gente. Que
3: hora
0: ele fez uma
3: lagostinha, uma lagostinha, ó.
0: Ai, que delícia. Diretamente da onde?
3: Diretamente de Cachoeira da Pimberi. Lagostinha do mar.
0: Nossa, tá bom demais, viu, Adriano? Deu água na boca essa lagostinha que ele mandou aqui, gente. Nossa, lagosta é bom demais, você tá doido. Alexandre Ferreira, de Jardim Camburi. Abraço pra Pequena, de Santa Paula 1. O Lucas Loureiro, do bairro da Penha e Vitória. Alice Cunha, de Itaquari, um beijo pra você. Pra Ana Léa, de Itapuã. Andresa Marins, tá curtindo com a gente também. Pra Cris, de Vila Graúna.
4: Boa tarde, Natizinha. Cheguei, hein?
0: Ei, meu amor.
4: Tá agora só ligadinha na Natizinha até as 14 horas.
0: Boa.
4: Beijos, Natizinha. Cris de Vila Graúna.
0: Um beijo pra você, Cris. Beijo também pro... Fabrício.
5: E aí, Natizinha, boa tarde. Manda um alô aí para Fabrício aqui em Viana. Alô, uhum. Litoral. Na Litoral, eu tô mais do que legal.
0: Abraço pra você, Fabrício. E participa você também. 999-86-1050. Volto já com resultado, hein?
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1: Atenção, atenção. Resultados de promoção saindo agora a parte de convite para poder curtir o camarote Pega no Cavaco com Vida Mãe Joana. No domingo do Vital, bebê, quem faturou seu par de convites foi você. Arley Freitas, final de telefone é o número 7567 de Jardim Azteca. Parabéns.
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0: Fato Legal, Matheus Cauã e Lauana Prado, admita. Pro Rony César de Guarapari, Alzera Siletes de Flechal, Mariúça de Colatina, beijo pra você. Paula Jane de São Domingos, Adé Moraes de Aracruz, Evandro Farias de São Domingos também. Clécio do Aribiri, Neilo Dartan da Ilha do Príncipe, Fernanda Lamego de Jardim da Penha, Dani Crespo de Colina de Laranjeiras, Cileia Soares de Carapina e Adriana Morada de Laranjeiras. Abraço aqui também pra Vivian, Andréa Carlone, Márcio Corrêa de Coqueiral de Taparica. Beijo também pra Claudinha, tá curtindo com a gente. A Cláudia Regina do Resistência. A NASA, é o Nazaré Chuchu e Kaique de Colatina. Nazaré Chuchu e Kaique de Colatina. Eu espero ter falado certo. Um beijo pra vocês.
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0: gerente da Sicredi.
1: Na Litroto Legal, Bruno Barreto, gerente da Sicredi, fechando sequência. 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

0: e Trota Legal, fechando sequência com João Gomes, Meu Pedaço de Pecado.
1: Que rádio eu tô ouvindo? Litoral, é claro.
0: É isso, bebê. Fechando então a minha participação nesse domingão. Então, bora aqui pras últimas participações aqui no nosso WhatsApp. O 999-86-1050. Beijo pra Luana Nascimento, da Ilha de Santa Maria. Tá lá com a filhota, curtindo a Rádio Litoral. Natizinha, quero curtir. Minha mãe tá precisando

0: Keller, de Vila Rubim, aqui em Vitória. Rodrigo Marinho, grande Rodrigo Marinho, foi aqui curtindo com a gente também de Vila Velha. Beijo pra você. Pro Fábio também, ele que tá curtindo com a galera em Colatina, na pizzaria Big Boss. Curtindo o programa lá em Vila Jambu, Colatina. Dico de tabuleiro. Dico tabuleiro, acho que é isso. Não, é tabuazeiro. Por que, que tá escrito tabuleiro aqui nesse WhatsApp, gente?
1: E aí, Nikezinho,
0: vai entender.
1: Aqui é Dico de tabuazeiro.
0: Tabuazeiro.
1: Um alô pra Dick Naomi, depois da votação, tomando umazinha com a sardinha fritinha.
0: Bom demais, hein?
1: Na litoral, tô mais do que legal.
0: Valeu, Dico. Um abraço pra Jéssica Albuquerque, de Campo Verde, Viana. Kennedy, manda pra toda a galera que tá trabalhando hoje, os operadores de máquinas de carregadeira, galera da Fábrica Nassau, Melhor Cimento do Espírito Santo, Kennedy Nogueira tá curtindo com a gente. Ei, Monique, boa tarde.
2: Boa tarde, Natizinha, boa tarde, litoral, aqui é Monique, eu falo de Jardim América.
0: Uhum.
2: Tá eu aqui, minha irmã Luísa, tomando uma breja, lógico, né, porque já
0: olha,
2: passou da hora, e curtindo a litoral. Beijo, gostosa!
0: Um beijo, gostosa, ela fez um macarrãozinho, né, bem temperado, tem ovo com cozido também, parece que tem uma maionese no meio, ai que delícia. Márcio Gleick do Córrego Sergipe, Ariel Baltes do Ibis, um beijo pra você, Humberto Neto de Fio Rosa, Ronald curtindo com a gente, São Francisco de Assis em Cachoeiro, beijo também pro Eli Diego, oi!
3: Natizinha, você não é o tigrinho não, mas só temos ingresso aí, Natizinha, pelo amor de Deus. Eu tô pelejando, tô lutando, minha mulher é baiana, você quer copa em casa?
0: Ai, ai, eu nada, hein, você que se resolve aí com a sua esposa. Se você não ganhar ingresso, vai ter que comprar pra poder ela curtir Vital, hein? Beijo pra você.
4: Natizinha, se você não mandar esse ingresso, meu marido vai apanhar, viu?
0: Você tá doido?
4: Vigia aí, hein?
0: Aí, ó, a Viviane e o Eli. Daqui a pouquinho eu vou dar resultado. Antes eu ouvi o áudio do Yuri. Oi.
5: Bom dia, Sol. Meu nome é Maria,
0: tá
5: sou filho do Fábio.
0: Que rádio?
5: Mais legal.
0: Um beijo pra você, lindeza. Gil Schwarzenegger, Jardim América. Vanusa, mais linda.
6: Natizinha. Passando aqui para desejar um domingo abençoado,
0: amém,
6: maravilhoso, cheio de energia que você merece.
0: Obrigada, meu amor.
6: Esse nível tá chegando.
0: Tá chegando,
6: hein?
0: Meu nível.
6: Só te ouvir.
0: Essa semana.
6: Tá legal.
0: Um beijo pra você, Vanuzinha. Meu nível é quinta-feira, dia 8. Vou fazer 18 anos, graças a Deus, viu? Então, quinta-feira, dia 8, a gente vai fazer aquela festa aqui na Rádio Litoral. Beijo, minha linda. Beijo pro Igor, da Barra do Jucu. Bruno Gonçalves, Jardim Marilândia. Jean Carlos de Paú. Fábio, Jardim Tropical. Vavá da Serra. Marco França, Santa Luísa. Mara Santos, de Balneário, de Carapebus. Márcio Correia, de Coqueiral, de Chaparica. Margarete Cobb, Soteco. Gilberto Pitol, Caratuíra. Camila Petri, do Paú. E agora tem resultado. Saindo par de convites para poder curtir o Vital na arquibancada. Vai curtir Banda Eva, Belmarx e Chante Harmonia no domingo. Quem faturou foi você, Rogério Barros Mazega. Final de telefone 1745 de Jardim Colorado. Parabéns.
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0: E agora eu tô indo nessa, mas a música continua aqui na Rádio Litoral. Tem muita coisa boa pra rolar. Hoje tem Pagodez, tem Segue o Baile Litoral com o DJ Jonas. Amanhã, a partir das 5 da manhã, tem Sol aqui te fazendo companhia. E eu retorno com você a partir do meio-dia, amanhã também no nosso horário de almoço, viu? Me segue lá no Instagram, no @onatizinha, que a sua companhia é sempre bem-vinda. E agora eu vou aproveitar meu domingão, né? Então segue lá no @onatizinha pra você estar junto comigo nesse domingão, neste finalzinho do fim de semana. Agora eu vou cumprir com o meu papel de cidadã, vou lá votar também e poder aproveitar meu domingo. Então, um beijo pra vocês, um excelente domingo, uma excelente semana. A melhor semana do ano vai começar amanhã. Então, quero vocês junto comigo, viu? Beijo no coração de vocês e até amanhã, a partir do meio-dia.
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Na Litoral Tô Legal, muito bem, fechando nosso pagodinho, pagodinho, ó, Pagodez, aquela sequência de músicas de pagode que você gosta, né? Verdade, é muita música boa pra você curtir com a gente aqui. Falando em música, a música não para no seu domingão.

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0: Comigo, DJ Jonas Brau, preparei uma sequência sensacional, o melhor do funk, pra você, pra todo mundo aí ouvir, tá bom? Então fica ligado aí que eu vou pro intervalo, mas daqui a pouquinho tem mais música pra você.
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0: Você ligado aqui na programação, excelente domingo pra você, obrigado pela companhia, pela audiência, tamo juntão até as 8 horas da noite, eu sou Jonas Brau aqui na Rádio Litoral, em toda a rede, né? Linhares, Colatina, Cachoeiro, Grande Vitória, todo o planeta, né? Pelo site litoralfm.com.br, que tem o nosso aplicativo, tá? Gente, o aplicativo novo tá demais, hein? 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Bom demais ficou, hein? 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É isso. 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O endereço é o mesmo, né? O site que é diferente. E o aplicativo também sensacional, tá bom? Então, deixa de curtir com a gente, não.
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0: fechando mais uma sequência de músicas, eu falei pra você que é muita música no seu fim de semana, no seu domingão. E ó, tamo juntinho, hein? Juntinho até as 8 horas da noite. Continue com a gente. Muita música em toda a rede litoral. Pessoal de Linhares, Colatina, Cachoeiro, aqui na Grande Vitória também com a gente. Enfim, onde quer que você esteja, muito obrigado por escolher a Rádio Litoral pra ser a sua companhia nesse domingão, tá bom? Daqui a pouquinho a gente tá de volta.
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3: Na Litoral, tô legal? Muito bem. Falei no bloco anterior que aqui toca muita música e isso aqui tá pra comprovar agora. Afinal de contas, começando agora 60 minutos de música direto pra você.
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0: Ferrugem, Chão de Pilares.
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0: música boa aqui na Rádio Litoral. 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
0: 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Na Litoral, eu tô legal, tá curtindo 60 minutos de música? Isso mesmo, 60 minutos direto sem nenhum intervalo no seu domingão, merece, né? É bom demais. E claro, só ouvindo

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de casa, aqui no nosso programa, na nossa programação da Rádio Litoral FM. Eu sou o Jonas Brau, tô com você até as 8 horas da noite em toda a Rede Litoral. Aquele boa tarde pra turma que tá aí em Cachoeiro de Itapirim, a galera de Colatina, a galera de Linhares. É isso aí, muito obrigado. E claro, você aqui da Grande Vitória, aqui que está ouvindo a gente aí na nossa programação em 102,3 aqui em Vitória, né? Ou no nosso site, litoralfm.com.br, tem o nosso aplicativo, aliás, o aplicativo e site novos, tá? Novinho em folha pra vocês. Tem muita coisa bacana no site, litoralfm.com.br, e também no nosso aplicativo. Inclusive, ó, dica do Brau pra você. 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

0: Eu tô legal, fechando mais uma sequência de músicas. Eu falei pra você que é muita música no seu fim de semana, no seu domingão. E ó, tamo juntinho, hein? Juntinho até as 8 horas da noite. Continue com a gente. Muita música em toda a rede litoral. Pessoal de Linhares, Colatina, Cachoeiro, aqui na Grande Vitória também com a gente. Enfim, onde quer que você esteja, muito obrigado por escolher a Rádio Litoral pra ser a sua companhia nesse domingão, tá bom? Daqui a pouquinho a gente tá de volta. 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

0: Boa noite, na Litoral, tô legal e estamos de volta. E agora, finalzinho de domingo, né? Finalzinho de tarde, comecinho de noite, o que cabe? Cabe muito bem o nosso Pagodez. Vambora curtir.
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0: coisa linda. Dá um barulho aí, gente.
1: Fim de semana é pra pagodear com a Litoral. 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Eu tô legal fechando o nosso Pagodez. Muito pagode pra você. Sempre aqui na programação, aquela sequência de pagode que você gosta, que você curte. Tem música nova, música, músicas das antigas, tem regravação. Gente, ó, o pagode tá bombando. E aí, claro, a gente segue com muita música aqui na Rádio Litoral.

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0: Muito legal, muito bem, boa noite, fechando aqui, ó, mais uma sequência de músicas e, ó, só música boa, né, não é verdade? Só música boa, só música que você gosta de ouvir, essa é a programação da Rádio Litoral FM em todo o Espírito Santo, em Linhares, Colatina, Cachoeiro, aqui na Grande Vitória ou em todo o planeta no site litoralfm.com.br ou aplicativo, aliás... Falei mais cedo, vamos repetir, né? O aplicativo novinho pra você, o nosso site também novinho. Se você ainda não conferiu, vai lá. Tem muita coisa legal pra você ir navegando por lá, certo? Vou pro intervalo, volto já. 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

0: Na Litoral, tô legal, boa noite, estamos de volta e agora é hora de curtir o Mexe com a Gente.
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1: Na Litoral, eu tô legal, esse é o nosso México, a gente, ó, opa, levanta a mãozinha, quem dançou, quem curtiu bastante, sabe as coreografias de cor, né, não? E tem tudo a ver, né, o verãozão, com essa sequência do México a gente, e Rádio Litoral, é isso aí, na Litoral, o seu verão é muito mais legal, é isso aí, fechando o nosso México a gente, mas, ó, mais músicas pra você, continue ligado aqui.

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